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1: Sete horas.

0: São agora 9 da manhã, são 8 nos Açores. Bom dia. Olá, Sérgio Costa.
1: Bom dia.
0: Mais uma vez, passou mais uma horinha. O que é que está a marcar a atualidade agora?
1: Entrevista à Renascença, Bispo Auxiliar de Caracas apela à reconstrução do país. Esta manhã regressamos à estação Agualva-Cacém. Ouvimos as preocupações dos utentes numa estação onde um acidente provocou 2 vítimas mortais.
0: Luís Aresti, no Desporto, o que é que nos contas?
2: Pedro Proença despede-se de Roberto Martínez com críticas implícitas ao ex-selecionador.
0: 20 graus agora em Lisboa, estão 19 no Porto, 27 em Faro. Na zona de Beja estão agora 24 graus. São as notícias que lhe contamos na Renascença, a edição de Sérgio Costa.
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0: 3 minutos hoje a separar-nos das 8 da manhã. Muito bom dia. Esta é a Rádio Antena Nova Açores. Este é o nosso Bom Dia Café. E cá estamos nós, de regresso para a segunda e última parte de hoje do nosso programa matinal Acordar Portugal. Manhã de quarta-feira, na verdade chegamos ao meio da semana, hoje por sinal, Dia Mundial da Alergia, data promovida pela Organização Mundial da Saúde para consciencializar sobre a prevenção e tratamento das alergias. Hoje também, Dia do Padeiro Panificador, homenagem aos profissionais da panificação. Eu sou o Luís Veloso e estou cá desde as 7 da manhã e vou continuar consigo nesta roda de amigos até bem perto das 9, hora local dos Açores. Com música, informação, rubricas e boa exposição, daqui a pouco o pensamento do dia com Gonçalo Miranda. O nosso Clube do Café regressa a partir das 8h10 da manhã até às 8h30. Vamos ficar na companhia da música nacional. 8h30 vamos recordar as notícias com os principais destaques da imprensa escrita açoriana e depois regressa Sofia Pinheiro com mais um Café com Propósito. Hoje é quarta-feira, temos Crónicas de Café com Vítor Ruidores. Mário Carneiro traz-nos os factos históricos em Café com Factos. Tudo isto acompanhado da melhor música de todas as estações. É tão bom estar aqui logo pela manhã na sua sintonia, que é claro a sua melhor estação como companheiro. Já sabes, seja onde estiver, vá para onde for, faça o que fizer, seja o que for. Fique na nossa sintonia, que é a sua melhor estação como companheiro. E agora, o nosso pensamento de dia.
1: Há uma frase que eu adoro e que realmente se encaixa em vários momentos e várias fases da nossa vida, que diz: há que saber dar valor às coisas boas que temos na nossa vida, para que não seja o tempo a ensinar-nos a dar valor às coisas boas que nós tivemos na nossa vida. Eu faço um exercício diário, que é, antes de ir dormir, agradecer a Deus por tudo o que tenho. E eu acho que desta forma focamos sempre na parte boa e não nas partes negativas. Ouçam outra vez. Um abraço.
2: Olá, bom dia.
0: E vamos lá começar musicalmente esta segunda parte. São de Gisela João. Vejam bem, 5 minutos a separar-nos das 8 da manhã. Bom dia, Feial. Bom dia, Açores. Bom dia, Portugal. Bom dia, mundo.

0: Bom dia, Faial. Bom dia, Sois. Bom dia, mundo.
1: Bom dia, mundo. 8 minutos, já separámos das 8 da manhã. Vamos lá recordar algumas informações de utilidade pública para esta manhã de quarta-feira. E recordo, antes de mais, que a Farmácia de Serviços Menelho do Faial, hoje até o próximo sábado, é a Farmácia Lecoque, na Rua Conselho Medeiros, com o telefone 292-700-29. Nunca mais recordar os números de telefone de emergência Nélio do Faial, o número nacional de socorro é o 112, bombeiros voluntários felizes 292-200-850, a PSB 292-100-000, GNR 292-202-110, a Polícia Marítima 292-208-015, Proteção Civil 295-401-400-401, Linha de Saúde Pública, 808-211-31, Centro de Saúde da Horta, 292-207-200 e o Hospital da Horta, 292-201-000.
0: Já é quarta-feira outra vez.
1: Pois é, já é quarta-feira outra vez, já chegamos ao meio da semana e vamos lá conhecer a previsão do estado do tempo para as próximas 24 horas e para o Grupo Central. Agora, períodos de céu muito nublado com boas abertas, tornando-se encoberto para o final da manhã, com condições favoráveis à ocorrência de trovoada. O mar estará de pequena vaga a cavalo, ondas do quadrante leste de 1 metro, passando ao quadrante oeste. Quanto às temperaturas, a mínima será de 20 graus, a máxima 25, e a água do mar a rondar mesmo os 21 graus.

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0: temos uma excelente rubrica para seguir.
1: Mais do que tocar músicas, tocamos nos corações das pessoas.
0: Pelo menos tentamos logo pela manhã, não é? Contagiar os outros com a nossa felicidade. Tocar nos corações de todos e proporcionar-nos um bom despertar. 39 minutos já separados das 8 da manhã. Daqui a pouco regressa Vítor Ruidores.

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1: Do desconhecimento sobre os Açores. Fico sempre de semblante carregado e sobreolho franzido quando gente continental teimem em achar que eu não tenho pronúncia açoriana só porque da minha boca não sai a fonética miquelense. Desde os meus tempos de estudante universitário em Lisboa, que tento explicar aos meus quase patrícios, na expressão de Antero de Cantal, estes pressupostos, ou seja, os povoadores vindos do norte, do centro e do sul de Portugal, ao fixarem-se em diferentes ilhas, deram origem a diferentes sotaques. As pronúncias dos Açores variam não só de ilha para ilha, como também dentro de cada ilha, de freguesia para freguesia e de lugar para lugar. Daí a diversidade de variantes dialetais, sendo que em todas as ilhas açorianas há um traço comum, ou seja, a preservação da estrutura arcaica, e isto porque, dado o seu isolamento físico, os Açores constituíram ao longo de 6 séculos território ultraperiférico relativamente ao continente português, à Europa e às Américas. Este fechamento das ilhas foram fatores determinantes no sentido de, neste arquipélago, se armazenar e manter a expressão portuguesa mais pura

0: mais autêntica e mais genuína. Só que vou gastando o meu latim para nada. E há continentais que, não acreditando no que digo, continuam a insistir. Ah, vá lá, deixa-te coisas e fala com a pronúncia dos Açores. Mas eu não sou da Ilha de São Miguel, responde com vontade de dar chapadas. Com efeito, é grande o desconhecimento, a roçar a ignorância, que ainda existe em diversos domínios sobre o que se passa no arquipélago dos Açores, constituído por 9 ilhas, 19 concelhos, 155 freguesias. E neste aspecto, se evolução tem havido, ela tem sido muito lenta. Nos idos anos 60 do século passado, ficou famoso um episódio ocorrido na terceira da minha adolescência com um funcionário público angrense. Este, impedido de ir prestar serviço à Ilha Graciosa por falta de vapor, recebe de Lisboa, de um alto funcionário do Terreiro do Paço, um telegrama com o seguinte ordem: siga para a Graciosa com urgência e a pé. Uma década depois, quando eu era estudante universitário na Faculdade de Letras de Lisboa, uma colega minha de Cascais ficou muito admirada por eu ser açoriano e não ser preto. Nos tempos que correm e com tanta tecnologia à solta, a verdade é que a comunicação social lá de fora só fala dos Açores pelos piores motivos: sismos, tempestades e outras desgraças. 100 anos após a publicação do livro As Ilhas Desconhecidas, de Rui Brandão, as ilhas açorianas deixaram de ser esquecidas, mas, lamentavelmente, não deixaram ainda de ser desconhecidas.
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Pois é, aqui está o seu café matinal, na reta final do seu programa matinal a Acordar Portugal. Até rimou, não é? 47 minutos depois das 8 da manhã, foi um prazer estar aqui deste lado na sua companhia. Regresso amanhã a partir das 7. Temos encontro marcado aqui na Rádio Antena 9. Desejo a todos uma ótima quarta-feira. E não se esqueçam, sejam felizes e façam alguém feliz também. Beijinhos para elas, abraços para eles. Tchau, tchau.

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hoje temos novamente alerta de geada, né? Opa, hoje você pode olhar na sua casa aí, no jardim, nas pessoas aí na agricultura, né? Dá uma olhadinha aí, pessoal, no potreiro, dá uma olhada, vê aí. Tem geada, tira uma foto e manda para a gente registrar aqui nas redes sociais. É da geada que aconteceu aí na sua propriedade, tá certo? É uma satisfação para a gente poder também mostrar aí as coisas que acontecem aqui em Bom Princípio, né? Que beleza, então, tá certo? Agora tá escuro ainda, né? Então, daqui a pouquinho, quando começar a clarear, você vai notar, assim, aquela geada por aí. Então, tira uma foto e manda que a gente publica aqui nas nossas redes sociais. Música.

setor vereador, todo mundo no Sim. Marcelo também está aqui pertinho, escutando Alvorada Sertaneja. Muito obrigado a todos os amigos aqui. Glória voltou pro setor vereador. Alô, Glória! Bom dia para você, amiga. Deixa eu cumprimentar meu amigo Roberto Carlos também, Raquel, né? Bom dia para vocês. E também Dona Irineia. Alô, Dona Irineia. Alô, Jabarandizinho, Salviana, Elvira, Josa, mãe de Josa, Dona Neiga, meu amigo Silvano, a esposa e a família toda. É, Rosa, Dedil, Duzinho e família. E todos os amigos aí do Jabarandizinho que estiver ligado nesse momento, nosso muito obrigado. Alô, meu amigo Ló. PC também, é? Alô, todo mundo. Lá no Planalto tem a amiga Domingas, Marcinho, Kika do Táxi, Cida, Letícia, Zé Ricardo, João de Dó, todo mundo, a família das Piazaiadas, Rede Boa, amiga Maria Leite, família, Manoel de Nito, bom dia pra você, meu amigo, e também aqui, cadê? Meu amigo Renato Doide, família, Marcos Cabral, Jane, né? Eliette, Dona Raimunda, e Dona Iraci também tá lá me ouvindo, lá na rua, né, de Letícia. Todos meus amigos aí do Planalto, de ponta a ponta, que estiver ouvindo aí, viu, gente? É como se fala, como diz o teu ditado, né, Matheus? De 0 a 100 para não escapar ninguém, né? Para não ficar ninguém. Todos do Planalto, muito obrigado, viu? Alô, Curral de Vara, Dona Arlinda, meu amigo Tony de Rita, bom dia. Dona Jacinta também, né? Seu João de Zico que tá por aí ouvindo. Vaza de Anil, alô, Fazenda Vaza de Anil, alô, Santa. Minha amiga Paula. Lá no Alto do Cruzeiro, meu amigo Gilson Vieira. Alô, Gilcinho. Vamos lá, Gilson Doceiro, né? Adão Peteca e família. Jade Chicão. Seu João de Zé, Dona Darcy, tá por lá também, né? Ede Maria e Carlinha, a esposa, Dona Regina. Enfim, todos lá do Alto do Cruzeiro que estiver ligado aí, muito obrigado, viu, gente? Deixa eu cumprimentar minha galera lá do outro lado do rio, do Balneário, né? Alô, seu Louro! E também aqui Rose Luiz, né? Seu Valdemar, que não vi mais, né? Preto, Clarinda, e Zemar, e família, Detinha, e todo mundo por lá. E todos lá do outro lado do rio que estiver ligado, muito obrigado. Oi, Joaquim Carvalho, amiga Rosa Costureira, meu amigo José, bom dia pra vocês. Alô, Wanda! Não sei se Wanda tá com o rádio ligado agora, né? Mas tem um rádio pra ouvir lá também, né, Wanda? Alô, linda Maria Vânia! Bom dia pra vocês também, viu, amiga? Lá na rua José Victor, né? Minha amiga Detona tá por lá ligada também, muito obrigado. O 7 de setembro, seu Nedinho, Dona Maria, que tá sempre ouvindo também, né? Luana! E Júnior, Casa da Madeira, sintoniza aqui também com a gente, muito obrigado. Dona Maria, Chico Palinha. E aí, Dona Maria, Chico. Ô, oh, Chico! Fica que eu vendo ovo, que vendo fumo de rolo, né? É. O fumo do Chico tá fazendo sucesso nessa Copa, né? É, né? Aqui é que o presidente da FIFA entra no fumo. Larga de ser mala. O fumo do Chico no presidente da FIFA, né? Alô, Chico! Alô, Adu, Elza! Bom dia, minha amiga Elza, por lá ouvindo também, né, Adu? Eiba, Poliana e Ana e seu Zé Martins, meu amigo, cadê aqui? Romualdo, Sargento Romualdo, bom dia pra você, meu amigo, toda a sua família aí, viu? Deixa eu cumprimentar também aqui Porfírio Neto, né? Dona Raimunda, toda a família Fogaça em geral. Muito bom dia! Lero, velho! Alô, Lerindo! Depois eu vou perguntar, né? Porque a origem é pra procurar ir lá, eu tenho que ir lá, velho. Veio me falar. O pessoal tava procurando um dia aqui atrás, uns tempos aí, né? Porque ele era em cama boa, eu quero que ele mesmo me fala. Se ele achar ruim lá, eu conto pra Dona Zalina, meu filho, o trem é feio. Você tá boa, Dona Zalina? O cafezinho tá quentinho, tá? Alô, família Margozada, gente boa. Seu Dió Boiadeiro. É, seu Dió Boiadeiro. Amiga Margosa, Marlene, Nilde e todo mundo, Dona Regina e toda a família Margosada em geral, bom dia pra vocês, tudo de bom? Só tem gente boa, cadê o celular, Batirão? Daqui esse bicho pra cá.

0: aqui ligado com a gente, cara. É, deixa eu ver, Luísa do Ceará, é? Fortaleza? Que beleza. Alô, meu amigo Tony, Tony de Beira, Tony da Barraca, Tony do Café, lá também tem, né? É, lá tem também, Matheus, pertinho do povo lá na praça, né? Tá lá ligado também. Vou mandar a próxima moda pra ele, pra todo o povo que tá ouvindo nós lá na praça, né? É a Praça do Arraiá. Eba, quem é que tá por aqui? É, é, Matheus? Vamos descobrir agora? Então bora. Alô, bom dia! Cadê, Matheus? Bom dia.
1: Oi, oi. Didi, bom dia, meu chegado. Aqui é o Dinho de Rocha.
0: Manda ver, meu amigo.
1: Tamo junto aqui.
0: Isso.
1: Didi, eu queria escutar uma moda aí com o Renan e Raí. Barra pesada, se for possível.
0: Na hora.
1: Vou mandar pra Gés, vou mandar pra Nego Mototaco. Vou mandar pra Ribeirão, vou mandar Feijão Duro. Vai também pra Preto e Neto ali no São José dos Arruda. Vai pra meu sobrinho em geral. E vai também pra Joel lá no Tamboril. Vai pra Joana Machado. E vai pra minha prima linda. E vai pra Elis lá Maitinga. Vai pra Balduíno, Valmin, Goiânia. Ô Didi, pra todo mundo que estiver na escuta aí. Falou, mesmo chegar?
0: Tá certo, meu amigo.
1: Manda pra mim aí. Fica com Deus, bom trabalho.
0: Valeu, meu amigo. Muito obrigado. Deixa eu cumprimentar meu amigo Jonas. Eu fui lá no Planalto agora e não cumprimentei Jonas, mas Jonas Machado, meu amigo. Bom dia pra você também, viu? Ei, 6h47. A barra é pesada, né, velho?

0: antiga entrada e saída no bairro Bonfim Alto, em frente à Cerâmica Caspar. Melhorias e adequações no acesso ao bairro Bela Vista. Alternativas para facilitar a saída do Passo Salseiro em direção ao centro de Bom Princípio. E a possibilidade de implantação de um retorno junto ao posto da Polícia Rodoviária Estadual, especialmente para atender o tráfego de caminhões que saem do Morro Tico-Tico e precisam se dirigir em direção à Serra Gaúcha. Era isso, Guilherme Schaus Batista, para a Rádio Comunidade do Vale.
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6: 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Agora me diz uma coisa, vamos falar com o primeiro, tá rapidinho aqui para o Paulo, né? 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